0: 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Vem aí o show do intervalo, é o jogo rápido e a gente já volta pra gente continuar ouvindo mais músicas aqui no After da Atlântida. Fica aí.
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6: Seu pet está se coçando mais do que o normal? Fique atento, esse pode ser um dos sinais de alergia. As alergias podem ser causadas por alimentos, picadas de pulga, poeira, pólen ou até alguns produtos de limpeza. Além da coceira excessiva, vermelhidão na pele, queda de pelos, lambedura constante das patas e irritação nos ouvidos também merecem atenção. É importante evitar a automedicação, já que diferentes tipos de alergia podem apresentar sintomas muito parecidos. Observar quando sinais aparecem e quais as mudanças aconteceram na rotina do animal pode ajudar também a identificar a causa. Ao notar qualquer alteração, procure um médico veterinário para um diagnóstico adequado e o tratamento correto.
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0: fechar mais uma edição do After aqui na Noite da Atlântida. Bruno Martini com Magnificence e ainda os vocais de Beck Hill com Wake Up With You. Sonzeira teve ainda Bastille com Pompei, Marcelo Falcão com Chorão, Legado é o nome da música. Semana que vem tem Marcelo Falcão na Capital Gaúcha com a sua turnê chamada Legado. Vai rolar no Araújo Viana e a gente se encontra por lá também. Falaremos mais sobre isso durante a próxima semana aqui na Atlântida. A gente também tocou, né, no início desse bloquinho, o Calvin Harris com My Way. 12 minutos faltando para as 8. 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Com esse recado, a gente passa a régua em mais uma edição aqui do After. Semana que vem tem tudo de novo a partir das 7 da noite, de segunda a sexta-feira, especialmente entre 7 e 8 da noite, ao vivo aqui na Atlântida, uma trilha sonora muito especial pra gente começar muito bem as noites aqui da Atlântida. E claro, a gente se encontra ainda hoje, às 11 da noite, em mais uma edição do My Club. Hoje uma edição muito especial, todas as sextas-feiras, com uma curadoria de convidados, né? E dessa vez, quem vai fazer a curadoria é a Beehive, com um set ao vivo gravado na casa do DJ e produtor Abud. A partir das 11 da noite, cola na Atlântida, que você vai se divertir com a gente encaminhar muito bem a madrugada da Rede Atlântida e também o final de semana que já tá na área. A gente se encontra nas redes sociais também, @omixilva. Cuide-se por aí, aquele abraço e até logo mais.
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6: Muita gente acredita que fazer exercício só dá resultado se for por muito tempo, mas isso não é verdade. A prática de atividade física pode trazer benefícios mesmo quando feita em períodos mais curtos. Uma caminhada, alguns minutos de bicicleta ou até exercícios em casa já ajudam a movimentar o corpo e melhorar a saúde. O mais importante é manter a regularidade e encontrar uma atividade que faça parte da sua rotina. O exercício fortalece o corpo e contribui para a saúde do coração, além de melhorar o humor e controlar o estresse. Cada movimento conta e começar aos poucos já é um grande passo.
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9: Estamos no ar com a trilha sonora oficial da sua noite aqui na Atlântida. O ATL DJ começa agora e segue até as 9 da noite pra gente tocar muita sonzeira por aqui. Eu sou arroba Cusanotto. Muito obrigado pela sua companhia. Seja muito bem-vindo. A gente vai tocar músicas direto. Você pode participar e pedir o seu som ainda no arroba ATL DJ Oficial. Antes de começar, eu também quero convidar você para a agenda deste final de semana. Hoje à noite eu toco em Caxias do Sul, no Café della Musique, e amanhã na U Club, na cidade de Novo Hamburgo. Pra gente abrir de sons, parceria de Huggle e Souto. O nome do som é Jamaican.

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3: A italiana Gala lançou Freed From Desire em 1996. Quase 20 anos depois, a música ganhou uma segunda vida no futebol. Um torcedor do Wigan Athletic adaptou o refrão para o atacante Will Grigg. Essa brincadeira viralizou em toda a Europa, inclusive na Eurocopa daquele ano, e a música se espalhou por todos os estádios europeus, sendo um grande hino atual e um clássico que segue aqui para tocar no Memories com a faixa de Gala chamada Freed From Desire.

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Esse aqui é o som de Hugel junto com Email Angel e os vocais de Ultranate. O nome da faixa é Moving to the Sun. Pra gente fechar mais um bloco do ATL DJ aqui nas ondas Atlântida. Obrigado pela sua parceria. Eu sou arroba Guzanotto, vou chegando pra fechar essa noite. E ainda quero convidar você também pra agenda do final de semana. Hoje eu toco em Caxias do Sul, no Café de la Musique. E amanhã, na cidade de Novo Hamburgo, na U Club. Também quero deixar o convite pra você curtir a gente, acessar a nossa playlist na íntegra, no arroba ATL DJ Oficial. Estarei de volta na programação logo mais na madrugada com o ATL DJ Weekend. Muito obrigado pela sua parceria. Uma ótima noite de sexta-feira pra você, um excelente início de final de semana. Até mais!

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0: 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Deixado meio de lado. Foi quando o Superfunk lançou Lucky Star, que além do groove, tinha um vocal de uma das vozes mais marcantes da música eletrônica, Ron Carroll. Essa música virou um clássico e acabou ajudando demais a abrir um caminho para aquela onda de house com influência disco que dominou boa parte dos anos 2000 e que mais tarde voltaria ainda com mais força nas mãos de artistas como Purple Disco Machine.

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26: Olá, boa noite.
25: Boa noite para você que nos acompanha em todo o país.
26: Sexta-feira, 28 de agosto de 2026.
25: Vamos aos destaques do dia.
26: Emprego.
25: Brasil registra a criação de mais de 58 mil novas vagas de trabalho formal em julho. Raquel Mariano.
27: O estoque de vínculos de trabalho formal ultrapassou os 48 milhões de empregos.
0: Na Mongólia, o país participa de convenção das Nações Unidas para o combate à desertificação.
25: No debate com mais de 190 países está a recuperação de áreas degradadas e educação ambiental. Gabriela Noronha.
1: O país apresentou como meta a recuperação de mais de 350 milhões de hectares de áreas degradadas até 2030.
0: Atenção quem é dono de uma microempresa ou pequena empresa.
25: Solicitação para o ingresso no Simples Nacional foi antecipada para setembro.
0: A mudança veio com a reforma tributária. Para explicar, conversamos com Tiago Esfredo, chefe da equipe nacional do Simples.
2: Antes eles podiam estar no Simples Nacional, que agora a gente está chamando de Simples Puro. Agora vem uma alternativa intermediária, está sendo chamada de Simples Nacional Híbrido.